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1: 21 horas e 14 minutos.

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4: Eu acho que você tem que mandar aquela mensagem. Mas manda o que tá no seu coração.
5: Porque se fosse eu falaria mais ou menos assim.
6: Ei, boa noite. Antes de te bloquear, eu só vim te dizer que a partir de hoje pode tocar o terror, fazer o que quiser fazer. A boca é sua, curte suas farras. Sinto mais nada.
4: Não. Apaga, apaga, apaga.

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2: 21 horas e 53 minutos.

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2: 22:20.
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2: 22 horas e 37 minutos.

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2: 22 horas e 47 minutos.

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1: 23:08.
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3: Educadora! 23 horas e 58 minutos.

0: zero hora e um minuto.
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1: Horas e 2 minutos.

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0: 5:57.
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Oração da manhã. Em nome do Pai, do Filho e do Espírito Santo. Amém. Senhor, no silêncio deste dia que amanhece, venho te pedir a paz, a sabedoria e a força. Quero olhar hoje o mundo com os olhos cheios de amor. Ser paciente, ser compreensivo, manso e prudente. Ver além das aparências humanas, teus filhos como tu mesmo os vês. E assim, não ver senão o bem em cada um. Cerra meus ouvidos a toda calúnia. Guarda minha língua de toda maldade. Que só de bênção se encha meu espírito. Que seja tão bondoso e alegre, que todos quantos se achegarem a mim sintam tua presença. Reveste-me de tua graça, Senhor, e que no decorrer deste dia eu não te ofenda e te revele a todos. Obrigado, Senhor, por mais este dia. Amém.

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1: Horas e um minuto.
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1: 6 horas e 19 minutos.
2: Belíssimo.

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3: 6:25.

0: em ponto.
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2: 7 horas e 4 minutos.

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2: 7:16.
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2: 7:19.
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2: 7:31. 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

0: 7:36.
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0: 7:36.
4: Essa é a nossa homenagem a Minas Gerais, mas principalmente a mulher mineira. Paixão.

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1: 8:03.
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1: A vida tem um jeito surpreendente de colocar ao nosso lado pessoas das quais realmente precisamos. Um bom amigo, um irmão de coração, um amor. Um alguém que nos faz ver o melhor que existe em nós, que nos entende e nos aceita como somos. Cabe a nós ter um olhar puro, de coração atento, para reconhecermos esse presente em forma de pessoas. Bom dia.

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Bom dia, ouvintes da Educadora FM, eu sou a Clara Piovesani e vou ficar com você até as 11 horas nessa manhã feliz. No estúdio de gravações, DJ Luiz Cláudio, manutenção dos computadores Anderson Bernardo, direção geral Valdomiro Bernardo. Hoje é dia 21 de maio de 2026, quinta-feira, lua nova. Já se passaram 141 dias do ano, falta 224. O clima agora é 18 graus, a sensação térmica também 18 graus, nublado. Hoje é dia mundial da diversidade cultural para o diálogo e o desenvolvimento. Hoje também é dia do afilhado. Ah, abraço aí para todos os meus afilhados. É dia da língua nacional. Que seu dia seja produtivo, feliz e agradável. Que toda a saúde em todas as áreas da sua vida. Começando com o Zé Cabaleiro. Ai, que saudade de você.

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É, o Salá tá ligadinho aqui na melhor. Bom dia, Salá. Bom dia pra Renata também, que tá ligadinha. Bom dia pro Thiago. Ô, Thiago, lá do supermercado Golfinho, lá do açougue. Bom dia, Thiago. Bom dia pra todo mundo aí. E vamos seguindo, Xande de Pilares, ainda bem.

É, 8h25 aqui na Melhor Apoio Cultural, Loja de Móveis Bechara. 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
1: É, 8h30 aqui na Melhor, identificando os YU720, canal 285. 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O Sol, bom dia pra você, beijo no seu coração. A Solange lá do De Paula, ligadinha aqui na Melhor, valeu. Cleiton Romário, alô Goiás.

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Adriano. Valeu, valeu. Cafezinho gostoso. E vamos animar. Barquinho de Ouro, Guilherme Silva.

É, a Bel Assis ligadinha aqui na melhor. Ô, Bel, essa que você gosta? Aumenta o volume aí. 8h42, Beto Quente. Fragmentos da minha vida.

0: É, a Priscila Vieira está perguntando quem canta essa música que está tocando agora. Então, deixa eu te falar duas músicas aqui. É, essa última é Adriana Partimpim, é a Calcanhoto, Eu Sem Você. E a anterior é o Beto Kendi, Fragmentos da Minha Vida. Linda, né? Valeu, bom dia para você.
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7: É, 8h55 aqui na Melhor, tem a Tio Hudson, fase do chumbo trocado.

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Nove em ponto aqui na Melhor Fernando de Sorocaba. Não é pra tirar foto.

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2: É 93 aqui na melhor, Henrique Juliano, o amor dos outros.

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2: 9:07.
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5: Educadora 99 aqui na Melhor Ana Castela e Country Beat. Era só o que me faltava.

É, 912 aqui na Melhor Apoio Cultural Mari Modas. 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Menos é mais, Simone Mendes, Pedro Pecado.

0: 9:19.
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É, o Fábio Oliveira ligadinho aqui, mandando um carinho para a esposa Daiane, né? Daiane Martinez. E também mandando bom dia para mim, para o Luiz Cláudio, para todo mundo aqui da Educadora. Valeu, bom dia para vocês aí também. Maiara e Maraísa, quase um casal.

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2: Bruno da Pagode!
3: Nove e quarenta e dois, agora tem Raça Negra. Que pena.

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2: 9:45.
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7: É 9:49 aqui na melhor e vamos seguindo. Gabriel, a força do amor.
8: É invencível.

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2: É 9h52 aqui na Melhor Apoio Cultural Farmácia Naturale. 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Gustavo Lima tocando em frente.

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1: É 9h56 aqui na Melhor. Tem Dilcinho, a vingança.

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6: 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É 10:01 aqui na Melhor. E agora eu vou tocar um Fernando e Sorocaba com o Guilherme, Teus Segredos. E depois eu volto com o horóscopo do dia pra você.
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9: 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Realização de mais um sonho pra nós.

0: Abre pra Hugo e vira mim.
1: Fernando Sorocaba.
2: Que honra, cara.
0: Olha aí, as meninas.
2: Obrigado, maninho. Bom demais.
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Agora vamos ao alerta, né? Os leoninos passam o dia no alerta e os astros aconselham a rotina. Procure analisar com cuidado o andamento do trabalho. Os gastos devem ser colocados na ponta do lápis, sempre, né? Não discuta sem necessidade com a pessoa amada. Agora vamos falar com Áries, Touro e Gêmeos. Ariano, Marte no seu planeta passa a influenciar a casa do dinheiro, trabalho, negócios e chances de abrir caminhos profissionais. A família em harmonia transmite muita paz, amor, com mensagens otimistas. Números da sorte 412 e 3.748. Para você de Touro, você tem a seu favor novos negócios, apoio de sócios ou superiores, ganhará mais, afaste a ansiedade e viva bem esta fase de felicidade. Excelente para acertos domésticos. O amor vem com paixão. Números da sorte 136 e 0193. Para você de Gêmeos, a partir de hoje, você sai do inferno astral. O sol passa a transitar no seu signo e você percebe que o sucesso está em suas mãos. Mostre-se alegre e abra novas oportunidades no trabalho. Amor com equilíbrio. Números da sorte 595, 2829.

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0: Atenção você de Câncer, Leão e Virgem. Canceriano, o Sol hoje começa a transitar na sua desfavorável 12ª casa. E o inferno astral, é o inferno astral. Mas Vênus, o seu planeta do amor, colabora com a vida afetiva e traz segurança nos negócios e trabalho. Evite problemas. Números da sorte: 634, 5253. Leão, o dia é de alerta. Precisará de muita paciência para evitar os transtornos nas finanças. Procure não passar dos limites com novos gastos. Não mude nada no trabalho. No amor, apoio e carinhos. Números da sorte: 778 e 9.485. Para você de Virgem, a sua ambição bem dirigida promete sucesso na área de negócios e abertura profissional. Agitação com a família pode ser para compras. Saúde excelente, melhoras no amor com muitos carinhos. Números da sorte: 861 e 7.106.
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Atenção você de Libra, Escorpião e Sagitário. Libriano, a influência deste dia traz chances de resolver assuntos domésticos e possibilidade de viagens, compras e mudanças na área afetiva. Ambiente profissional com apoio. Aceite ajuda de Capricórnio e Áries. Números da sorte 304. 8.963. Para você de Escorpião, fase que para resolver os problemas profissionais e conquistar maior equilíbrio financeiro. Conseguirá se livrar dos invejosos. É, com confiança, acertará os negócios da família. Amor com paixão. Números da sorte 280, 4.511. Para você de Sagitário, o Sol passa a transitar no seu signo oposto. Isso significa ajustes financeiros, afetivos, com possibilidade de assumir uma paixão ou acertar problemas. Livre-se do nervosismo e usufrua deste dia. Números da sorte 0, 21 e 1036.

para resolver problemas financeiros da família. Prepare-se, vem boas mudanças na vida afetiva. O trabalho e negócios fluem e você sente o sucesso chegar. Números da sorte 927-6382. Para você de aquário, a influência atual do sol na sua positiva quinta casa é sinal para resolver os problemas do trabalho, finanças e as dificuldades domésticas. Grande encanto pessoal. O amor vem com paixão. Boa saúde. Números da sorte 856-5640. Para você de peixes, nesta fase precisará dar mais apoio e atenção à família. Não espere recompensas, faça a sua parte. O amor vem com felicidades e até muita paixão. A sua saúde está em ordem. Conte com Gêmeos e Libra. Números da sorte 749 e 0771.

Quem nasceu hoje tem uma visão privilegiada do mundo e com excelente noção de ajuda ao próximo. É a pessoa com grande energia e está sempre em busca do sucesso profissional. É, por ser confiável e bondoso, terá diversos amigos, inventivo, vigoroso e verdadeiro. Parabéns aos aniversariantes do dia, muitas felicidades, muitos anos de vida. 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

É, bom dia, Edivaldo Cavalário, ligadinho aqui na melhor. Aqui, quem mais? Quem que é essa aqui, gente? Não tem o nome aqui. A Nath Barbosa. Nath Barbosa é a filha dela, deixa eu ver. Cadê você, Nath? A filha dela, Saori Barbosa de Souza, é aniversariante do mês, o dia 18, né? Fez dia 18. Tá participando, sim, da promoção do mês, tá? Já tá incluída aqui. Ah, quem canta essa música? Que música que é? 10h27. Ah, deve ser essa música linda que eu acabei de tocar aqui, né? Deixa eu ver quem que canta, meu Deus do céu. Ó, eu vou soletrar pra você, tá? R-A-S-E-L-H-I-T-S. Tá bom? Eu vou colocar aqui pra você, tá? Já eu coloco pra você. É que às vezes a gente fala o nome aí, mas é um nome meio complicado de escrever, né? Então, eu já falei aí pra você, mas eu vou te mandar... Já, tá bom? E agora tem Ana Carolina e seu Jorge, é isso aí.

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2: 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Obrigado, tanabiense. 10h41, Latino, me leva.

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5: 10h52 aqui na Melhor Mal Acostumada.

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1: É a nossa última música do programa de hoje. Fique agora com a programação da Educadora, feita com todo carinho pra você. Eu volto às 5 da tarde com Tarde Sertaneja. E amanhã às 8 eu tô aqui com você de novo. Pra minha satisfação, espero que a sua também. Beijo, tchau. Tenha um excelente dia.

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0: 11:02. 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
3: Começou, gente boa, vamos nessa. E aí, turma, tudo bem por aí? Tudo tranquilinho? Prazer, eu sou o Eduardo Maidana, você pode me chamar de Edu, tá no ar mais uma edição do Conexão Nacional, aqui na sua rádio preferida, 21 de maio 2026, dia de número 141 do calendário gregoriano. A gente tem pela frente 224 dias antes de o ano terminar. Hoje é dia da língua nacional, também é dia mundial para o desenvolvimento cultural estabelecido pela Unesco, também é o dia do profissional de letras. Junto comigo, Jane de Paula, Joel Cabral, Vini Soares, para fazer o Conexão desta quinta-feira. Carimba aí, aumenta o volume, vem junto. 120 minutos. Yes. Por aqui tem música, informação e alto astral, tem você ligado em todo o Brasil. Nacional. Bora começar essa quinta-feira com música linda. Gustavo Mioto, Pedido de Socorro.
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1: Country Beat, Rio Negro e Solimões, apaixona muita gente. Pra você ouvir aqui no nosso Conexão Nacional, um programa oficial da música boa que só tá começando. Tem muita música legal pra rolar por aqui, viu? Então fica por aí, é só um intervalinho bem rápido. Já já, Felipe Rodrigo, aqui no Conexão Nacional. Pera um pouquinho, só que eu volto já.
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3: 11 horas e 15 minutos.
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5: Vamos começar com Taça Libertadores da América. O Flamengo venceu Estudiantes da Argentina no Maracanã por 1-0. O Palmeiras perdeu em casa para o Cerro Porteño do Paraguai também por 1-0. Copa Sul-Americana, o Vasco foi até Assunção no Paraguai e perdeu para a Olímpia por 3-1. O Santos abriu 2-0 do San Lorenzo, mas no final acabou cedendo o empate 2-2. O Grêmio bateu o Palestino 2-0. O Botafogo venceu o Independente Petroleiro por 3-0. Copa Norte, o Paysandu, o primeiro jogo da decisão, venceu o Nacional do Amazonas por 1-0. Taça Sul-Sudeste, a Chapecoense bateu o Novo Horizontino 2-0. Volta Redonda e Avaí empataram em 2-2. Copa do Nordeste, o Sport bateu Fortaleza fora de casa 2-1 e o Vitória goleou o ABC por 6-2. Nesta quinta-feira, a bola rola para a Taça Libertadores da América. 9:30 da noite, Peñarol do Uruguai e Corinthians. Pela Copa Sul-Americana, o Atlético Mineiro recebe o Cienciano do Peru. Pela Copa Centro-Oeste, jogam Anápolis e Rio Branco do Espírito Santo. Da Rádio Nacional em Brasília, Bruno Mendes.
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7: Tá todo mundo ligado curtindo Conexão Nacional, que tá de volta aqui na sua rádio preferida. Que bom ter você por aí ligado conosco. Vamos juntos. Ótima quinta-feira pra você aproveitar ao máximo o seu dia. Tem mais música chegando. Seja pelo rádio, pelo site ou pelo aplicativo, tá todo mundo aqui, ó. Música lindona, essa eu gosto bastante. Felipe Rodrigo, Dois Gumes. Gosto bastante. Felipe Rodrigo, Dois Gumes.

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1: E aí, tudo bem? Tô chegando na quinta-feira com as notícias do mundo da música. Prédio do último show dos Beatles será transformado em museu. O número 3 de Savile Hall, em Londres, deixará de ser apenas um endereço histórico para se tornar um museu oficial dedicado aos Beatles. A Apple Corp, gravadora da banda, confirmou nos últimos dias que transformará a antiga sede do grupo em um espaço cultural com abertura prevista para o próximo ano já. O local é mundialmente famoso por ter abrigado o estúdio de gravação do disco Let It Be, em 1970, e por ter sido palco da última apresentação pública de Fab Four, realizada no telhado do edifício em 30 de janeiro de 1969. De acordo com o jornal americano The New York Times, o projeto prevê a ocupação de 7 andares com materiais inéditos provenientes dos arquivos da empresa. Daqui a pouquinho eu volto com mais notícias do mundo da música. Até já!
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0: Resumindo, Zé Neto e Cristiano, pra você ouvir aqui no nosso Conexão Nacional, o programa oficial da música boa, que tá rolando as melhores. Muito obrigado pela sua companhia, tudo de melhor. Continue ligado, a gente volta em seguida com mais.
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2: 11 horas e 33 minutos.
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2: Educadora. 11 horas e 36 minutos.
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0: Já de volta com o nosso Conexão Nacional, estamos de volta por aqui com música e informação. E uma informação interessante é que as startups brasileiras estão cada vez mais utilizando inteligência artificial nos seus processos. Essa é uma informação que foi divulgada pelo Sebrae Startups Reports 2025. Pois é, segundo o Sebrae, 51,8% das startups brasileiras, um total de mais de 23 mil empresas, já estão aderindo ao uso de inteligência artificial. É um crescimento de mais de 26% em comparação com 2024. Quando a tecnologia é bem usada, é claro, ela faz toda a diferença, principalmente nos pequenos negócios e nas startups, aquelas empresas digitais que estão revolucionando o mundo à nossa volta. Bem legal, né?
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0: Agora, Jorge Mateus, Sol nos Olhos.

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1: Você deve estar se perguntando

0: Bia Frazo, música linda, imperfeita, pra você ouvir aqui no nosso Conexão Nacional, programa oficial da música boa, rolando as queridinhas, as melhores do jeito que você gosta, curte e merece. Daqui a pouquinho, depois do intervalo, a gente tá de volta com mais uma hora inteirinha de Conexão Nacional. Na volta tem Murilo Rufi. Espera um pouquinho só, fica por aí, a gente volta já.
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2: 11 horas e 49 minutos.
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4: 11 horas e 54 minutos.
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6: Bora que bora, senhoras e senhores. Estamos de volta com o nosso Conexão Nacional aqui na sua rádio preferida. É um prazer ter você por aí, sempre conectado com a gente, fazendo a programação pelo radinho, site ou aplicativo. Bom, você que está de aniversário neste dia 21 de maio, nossos parabéns. Sucesso, saúde, felicidade, prosperidade. Tudo de melhor na sua vida e aproveita sempre, né? A gente fica feliz a beça de ter você conectado com a gente e comemorando essa data tão especial. Happy birthday to you! Parabéns para você, aniversariando hoje o Roberto Frejá, cantor, compositor brasileiro, vocalista do Barão Vermelho. Ainda a Maria Fernanda Cândido, atriz brasileira de aniversário hoje, assim como a Paloma Duarte, também atriz brasileira. A Giovanna Lancelotti, atriz e modelo brasileira, também tá de aniversário. Parabéns, sucesso, saúde, felicidade. Sempre por aqui com todo prazer e todo carinho do mundo aqui na Rádio Mais Ouvida. Começar tudo de novo com Murilo Rufi, Saudade Estranha.
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1: De volta, e pra falar que Dua Lipa processa TV. A cantora britânica Dua Lipa entrou com uma ação judicial contra a Samsung Electronics pedindo ao menos 15 milhões de dólares em indenização por suposto uso indevido de sua imagem para promover televisores da marca. Segundo o processo protocolado nos últimos dias em um tribunal federal da Califórnia, a empresa sul-coreana teria estampado uma foto da cantora em caixas de TVs vendidas no varejo sem autorização, sugerindo falsamente o endosso da cantora aos produtos. A imagem citada na ação se chama Dua Lipa Backstage em 2024. E segundo os advogados da cantora, todos os direitos da fotografia pertencem à cantora. Além de violação de direitos autorais e da marca, a ação acusa a Samsung de infringir direitos de imagem e publicidade. De acordo com o processo, Dua Lipa tomou conhecimento do suposto uso indevido em junho do ano passado e teria solicitado repetidamente que a empresa deixasse de utilizar sua imagem, mas a fabricante ignorou todos os pedidos. Daqui a pouquinho eu volto com mais notícias do mundo da música. Até já!
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0: Davi, apaga, apaga, apaga, pra você ouvir aqui no nosso Conexão Nacional, programa oficial da música boa, descolando as melhores, as queridinhas, aquelas que não saem da sua cabeça. Ó, daqui a pouquinho, depois do intervalo, a gente tá de volta com muito mais música.
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3: 12:09.
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3: 12:12.
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0: O seu dia pede mais música boa, pede informação e entretenimento. Você tá no lugar certo. Aqui no Conexão Nacional tem o combo perfeito pra deixar tua quinta-feira muito mais top. Você que tá no trânsito, vai tranquilo, vai de boa. Você que tá estudando, tá trabalhando, tá em casa, obrigado pela sua companhia. Tamo junto, é um prazer ter você aqui, ó.
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0: Agora tem Michel Teló, exagerado, aqui no nosso Conexão Nacional.

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8: 12:29.
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10: Tamo junto, vamos nessa. Já estamos de volta com a nossa Conexão Nacional e essa é para você, estudante, que utilizou o Fundo de Financiamento Estudantil, FIES, até 2017, que assinou o seu contrato até 2017. Tá rolando o Desenrola FIES, que é uma oportunidade de renegociar as dívidas com o programa, além de você que tá adimplente, ou seja, aquele que tá com as parcelas em dia, reduzir o tempo para fazer o pagamento com parcelas menores. Então você pode entrar em contato diretamente com a Caixa Econômica Federal e com o Banco do Brasil. Só lembrando, isso vale para aqueles que assinaram o contrato do FIES até 2017 e que já entraram na fase de pagamento até o dia 4 de maio. Então, você que está pendente aí com suas parcelas do FIES e está precisando de um reforço, de uma ajudinha para resolver essa situação, aproveita o Desenrola FIES que já está valendo com desconto de até 99%.

valor da dívida para você ficar em dia com tudo certinho, beleza? Então tá falado. Agora sim a gente continua de música. Sempre aqui na Rádio da Galera, de segunda a sexta-feira, tamo junto. Gustavo Lima canta, Proibido Terminar, uma ótima quinta-feira pra você.

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1: Voltei pra falar que Djavan apresentei ao público com o Oceano de Poesias em turnê comemorativa. Com 50 anos de carreira, Djavan acertou muitos hits. E mais uma vez, o cantor acerta ao colocar na sua turnê comemorativa de 5 décadas não apenas suas faixas mais conhecidas, como também seu lado B. Afinal, nem tudo é auge, nem tudo é hit de milhões de vendas, plays e views. No caso de Djavan, tudo quase sempre toca e emociona, tanto que ele decidiu tocar só faixas próprias do show, além de optar por não ter participações especiais e homenagens a outros cantores. No show Djavan Near, 50 anos, que estreou em São Paulo neste mês, o cantor empolgou o público com seus sucessos inquestionáveis, como Sina, Si, Oceano e Samurai, mas também emocionou com canções menos populares, como Quase de Manhã, Cigano, O Vento e Um Brinde. O cantor fez duas apresentações na capital paulista para uma plateia de 45 mil pessoas por dia. Para quem perdeu as apresentações em São Paulo, o cantor anunciou que retorna para a cidade em uma data extra no mês de dezembro deste ano, marcando o encerramento da turnê, que ainda roda o país e passa por países da Europa, África e América Latina. Amanhã eu volto com mais notícias do mundo da música. Até lá, tchau!
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0: Sonzão do Luan Santana, Olho Marrom, pra você ouvir aqui no nosso Conexão Nacional, programa oficial da música boa. Muito obrigado pela sua companhia e audiência, foi um prazer ter você aqui curtindo Conexão Nacional, que volta amanhã, sexta-feira. Grande abraço, tudo de melhor, sucesso sempre, excelente quinta, valeu, tchau.
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2: 12 horas e 44 minutos.

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4: 12 horas e 49 minutos.

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0: 12:52.
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4: Olá, bem-vindos! Hoje quinta-feirona, eita nós, eita trembão! Estamos chegando por aqui, né? Trazendo muito modão sertanejo pra você que nos acompanha. Eu sou a Jane de Paula, viu? E tem muito modão sertanejo aqui a partir de agora. É isso aí, hoje quinta-feira e dia de comemorar por aqui com muita moda sertaneja, né? Você que tá fazendo aniversário hoje, parabéns pra você e bora curtir modão por aqui, né? Pra gente começar, vem aí sucesso, adivinha só, quem tá chegando pra cantar e encantar aqui com a gente, né? Zezé de Camargo e Luciano, canta aí, simbora!

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0: Olha só, tá só começando! É por aqui muito modão sertanejo, né? O Leonardo lá, tá curtindo a gente de Vila Nova, né, Leão? Um beijo pra você, tá? E você que quer curtir a gente por onde você for, já sabe, baixa o nosso app, tá? É, curte a gente também nas redes sociais, vai ser um prazer ter você aqui sempre com a gente, tá? Você que curte aí um bom modão sertanejo, vem pra cá que esse horário é todo nosso, né? A gente acabou de ouvir aí Léo Magalhães e Paula Fernandes, e aquele nó no coração, né? Desse jeito. E é isso, não arreda o pé daqui não, viu? Que eu volto já.
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2: 13 horas e 19 minutos.
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0: 11:23.
1: Oi, de volta por aqui! Eita, nós! Olha só, trazendo muito modão pra galera e você que tá em casa, tá no carro, eita, tá aí no balanço da rede, coisa boa, né? Vamos lá, simbora curtir modão por aqui, porque ainda tem muito mais, tá só começando, né? Aliás, estamos na metade, Breno, Caio César, Simone Mendes, né? O trio perfeito na música Água e Óleo. Tem alguma coisa a ver com você? Sente a música, sente a pegada aqui, ó. Simbora curtir!

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0: aqui, eita nós. E bora, essa desceu de goela abaixo, né? É, Central Sertaneja, de segunda a sexta, estamos juntos por aqui nessa pegada gostosa. E simbora, amanhã tem muito mais pra você que curte aqui a gente sempre, tá bom? Um beijo muito especial pra todo mundo. Eita nós. Simbora, sou. Amanhã tem mais. Beijão.
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2: Educadora FM. 13 horas e 46 minutos.

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2: Oi, turma, chegamos, quinta-feira, Conexão BR tá na área, eu sou Evandro e vamos juntos a partir de agora, Maneva só pra começar.

0: Kelane Fonded. Ó, volto já com a primeira história de hoje. Você não sai daí não, hein?
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4: Gente, olha só esse caso que vem da Espanha, a primeira história de hoje, de um homem que tentou esconder dinheiro dentro de um pão para não ser roubado. O problema é que a esposa usou o pão para fazer o jantar e o dinheiro foi pro forno. Segundo ele, o prejuízo foi torrado. Que fácil, hein? É, a esposa torrou o dinheiro dele, hein? Bora de Maiara Maraíza, vai!
5: Existe uma teoria que se chama 90-10, onde uma pessoa tem 90% daquilo que você procura em alguém, só que você foca naqueles 10% que falta. Aí você sai pra rua, se aventura, e realmente você encontra aqueles 10%, mas não se deu conta que perdeu os 90%. Era uma vez um cara que tinha...

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2: O ministro Flávio Dino, do Supremo Tribunal Federal, deu prazo de 48 horas para a Câmara dos Deputados dar explicações sobre a viagem do deputado Mário Frias, do PL de São Paulo, ao Bahrein e aos Estados Unidos. A decisão do ministro foi assinada nesta quarta-feira, após um oficial de justiça não conseguir notificar o deputado para prestar esclarecimentos sobre o envio de emendas parlamentares para uma ONG, organização não governamental, ligada da produtora responsável pelas gravações da cinebiografia do ex-presidente Jair Bolsonaro. O servidor da corte já teria tentado 5 contatos com Frias e seu gabinete. Na quarta-feira da semana passada, a secretária do parlamentar disse que ele estava em uma missão internacional sem previsão de retorno. Na segunda-feira, o oficial de justiça esteve no endereço do deputado em Brasília, mas o porteiro do edifício informou que Frias não mora no local há 2 anos. Nessa terça-feira, em entrevista ao SBT News, Frias disse que esteve no Bahrein na semana passada para propor investimentos no Brasil e agora está nos Estados Unidos, onde busca investimento em segurança pública. O deputado afirmou que já tem passagem de volta ao país. Em suas palavras, tenho passagem de volta para o Brasil, tenho uma filha de 14 anos no Brasil, a minha esposa está no Brasil, não devo nada e estou pronto para prestar contas. Apontado como produtor executivo do filme, Frias é alvo de uma apuração preliminar no STF sobre o suposto desvio de finalidade na destinação de R$ 2 milhões ao Instituto Conhecer Brasil, entidade ligada à produtora Go Up Entertainment, responsável pelas gravações do filme Dark Horse. O caso chegou ao STF por meio de uma representação assinada pela deputada Tabata Amaral, do PSB de São Paulo. Da Rádio Nacional em Brasília, Daniela Longuinho.
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2: Conexão BR na área, agradecendo sempre sua companhia, sua audiência. Tá no trabalho aí, tá pertinho do computador? Olha, já entra nas redes sociais aqui da rádio, manda sua mensagem pra cá, fica à vontade pra conversar comigo, com a nossa equipe. Enquanto isso, o som vai rolando, ó, Júlia e Rafaela.
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0: Julie Raffer, Guylaine et Bénote.
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0: Ela que faz o hit da Copa do Mundo, a Shakira solteira. Copa do Mundo que vai começar agora em junho, dia 11, hein?
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2: 14 horas e 49 minutos.
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1: Conexão BR na área para te contar da história de um homem no Paraná que chamou a polícia após acreditar que havia um fantasma em casa. Os agentes descobriram que o espírito, sabe o que que era? Faz ideia, né? Era um robô aspirador que estava atrás da cortina. Ele não a minha esposa não falou para ele que comprou aquele robozinho. Aí ele parou atrás da cortina, ali ficou enroscado, ficou aquele barulho. Rapaz, estava com medo. Assustou a família, hein? Meu Deus. Imagina explicar isso depois. Meu Deus. Bora de música, vai. Bora de Pedro, Paulo e Alex.

som do Murilo Ruf com Gustavo Mioto, me caiu tão bem, o pessoal que adora um som sertanejo, você na zona rural, aí muito obrigado pela companhia, pela audiência, você que gosta de uma cavalgada, de um rodeio, e ó, agora tem a turminha do pagode.

0: Smith Nomani, para fechar muito bem essa sequência do Conexão BR da sua quinta-feira, prelúdio do fim de semana. Já postou aquele TBT nas redes sociais, hein? Olha, enquanto você posta o TBT, mas manda mensagem para cá também.
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2: 15 horas e 9 minutos.
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6: Novo decreto do governo federal reforça que as empresas de tecnologias Big Techs, como Facebook, Instagram, X e Google, precisam cumprir a legislação brasileira e atuar para impedir a circulação maciça de conteúdos criminosos. As plataformas devem impedir a circulação de crimes graves, como terrorismo, exploração sexual de crianças, tráfico de pessoas, incentivo à automutilação e à violência contra as mulheres. O presidente Lula assinou o decreto que altera o Marco Civil da Internet nesta quarta-feira. As mudanças ocorrem devido ao entendimento do Supremo Tribunal Federal sobre a legislação que responsabiliza empresas de tecnologia sobre os conteúdos distribuídos em suas plataformas digitais. Paulo Renan, que é doutor em Direito pela Universidade de Brasília e foi gestor do processo de elaboração coletiva do Marco Civil da Internet, explica que a retirada de conteúdo não vai depender mais da autorização judicial.
7: O Supremo Tribunal Federal já tinha dado essa decisão ano passado, que a exigência de ordem judicial se mostrou insuficiente para proteger os direitos fundamentais na internet. Então agora não é mais necessário que haja uma decisão judicial. Basta uma notificação para quem estiver envolvido naquela violação de direitos e a plataforma fica obrigada a fazer essa remoção, senão ela fica sujeita a eventual sanção.
6: Em comunicado, a Presidência da República informou que o decreto precisou ser atualizado para incorporar a decisão do STF e para ampliar a capacidade de agir diante do crescimento de fraudes digitais, golpes online e novas formas de violência na internet. O texto prevê medidas para enfrentar as fraudes, anúncios enganosos e redes artificiais usadas na disseminação de golpes. Uma das mudanças obriga as empresas que comercializam anúncios na internet a guardar os dados que permitam responsabilizar os autores. Os usuários poderão notificar as plataformas para a retirada de conteúdos criminosos, garantindo a notificação do autor do conteúdo e possibilidade de contestação da decisão. O secretário de Políticas Digitais da Secretaria de Comunicação Social da Presidência da República, João Brant, afirma que o governo vai fiscalizar essas obrigações.
8: As plataformas já devem estar adaptadas para cumprir boa parte do que o decreto estabelece, já que o Supremo Tribunal Federal definiu essas obrigações no ano passado, em 2025. A partir daí, o que o governo vai fazer é fiscalizar essas obrigações. É fiscalizar o cumprimento delas e fiscalizar em que medida as plataformas estão respondendo a contento a justamente o tratamento no ambiente digital de crimes como o que já é crime no ambiente offline.
6: A fiscalização caberá à Autoridade Nacional de Proteção de Dados, uma agência reguladora federal. Serviços de mensagens privadas, como WhatsApp, e-mail e videoconferência, não estão enquadrados nessas novas regras, já que a Constituição garante o direito ao sigilo de comunicações. O decreto ainda resguarda o direito à expressão, à informação, a críticas, a paródias, a manifestações religiosas e à liberdade de crença. Da Rádio Nacional em Brasília, Gésio Passos.
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2: 15 horas e 13 minutos.
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2: Conexão BR na área com uma história de uma mulher que na Turquia fingiu o próprio sequestro para não precisar participar de um almoço em família. Só que o plano deu errado quando a polícia começou uma operação de busca. Ela acabou confessando tudo horas depois, hein? Meu Deus, que doideira. Bora de música, vai, leva a saudade. Bruno César e Rodrigo.

0: David Leroy, aquele som internacional. Danielzinho vai garimpando aí as melhores canções, até as internacionais dos quatro cantos do planeta.
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2: 15 horas e 28 minutos.
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7: Gente, uma empresa britânica criou uma coleira inteligente que traduz o latido do cachorro. Segundo os desenvolvedores, o aparelho identifica se o animal está com fome, feliz ou estressado. Olha que beleza! Donos de pets já disseram que agora não tem mais desculpa para ignorar o cachorro. Que legal, hein? Hora de música, vai, Luísa Martins.

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Isso aqui é o som do Thiago York, de todas as coisas. Eu quero o barulho das ondas, eu quero o Jorge Versilo, eu quero assim, ó.

0: Muito obrigado!
1: Valeu, irmão. 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

0: Frozen, JD, aqui no Conexão BR. Paradinha bem rápida, eu volto já já, hein?
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2: 15 horas e 47 minutos.
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5: Oi, gente, já estamos de volta neste 21 de maio. Hoje é aniversário do meu amigo Rodrigo, aniversário da Mônica também. Parabéns pro Antônio, milhões de felicidades. Bora de João Neto e Frederico.

0: Roy, me sinto bem. Alejandro Sanz e o Grupo Fronteira, aqui no Conexão BR. Volto já já, trazendo mais músicas, mais histórias.
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3: 16:05.
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5: Advogada e influenciadora digital Deolane Bezerra e outras 5 pessoas foram presas nesta quinta-feira por suspeita de ligação com o PCC, o primeiro comando da capital. O grupo foi alvo da Operação Vernix, que investiga os crimes de organização criminosa e lavagem de dinheiro por meio do uso de empresas de fachada, pessoas usadas como laranjas, além da compra de imóveis e carros de luxo. A justiça determinou o bloqueio de 327 milhões, além do sequestro de 17 automóveis e 4 imóveis vinculados aos investigados. Os agentes apuram ligações dos suspeitos com Marcos Williams Herbas Camacho, conhecido como Marcola e apontado como chefe do PCC, que já está preso e também foi alvo da operação. A ação é realizada pela Polícia Civil e pelo Ministério Público de São Paulo. As investigações revelaram uma engrenagem financeira milionária usada para lavar dinheiro da alta cúpula da facção. Além da influenciadora, presa no município paulista de Barueri, Everton de Souza, conhecido como Player, que é apontado como operador financeiro da organização, também foi detido. Outro suspeito foi preso na Bolívia. O secretário da Segurança Pública de São Paulo, Nico Gonçalves, deu detalhes das ações envolvendo a influenciadora Deolane Bezerra.
6: Agora cumprindo novamente o mandato de prisão contra ela, né? Tem outras pessoas ligadas ao Marcola. Estão fazendo a pressão de automóveis, tem muito dinheiro apreendido. Tá, o parceiro dela, que também que cuida das redes sociais dela, da influenciadora, também está sendo preso. Enfim, uma operação grande que partiu da Polícia Civil junto com o Ministério Público.
5: A investigação começou em 2019 após a apreensão de bilhetes e manuscritos na Penitenciária 2 de Presidente Venceslau, que indicavam a atuação de lideranças criminosas e supostas ameaças contra agentes públicos. Nos trechos analisados, havia citação de uma mulher da transportadora que teria levantado endereços de agentes públicos para subsidiar ataques da organização criminosa. A partir dessa informação, os policiais chegaram a uma empresa localizada em Presidente Venceslau, no interior de São Paulo. O local foi apontado como o verdadeiro braço financeiro da facção para a lavagem de dinheiro. Da Rádio Nacional em Brasília, Renato Ribeiro.
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7: Um cão na Holanda ficou famoso após aprender a levar o próprio prato até a cozinha depois das refeições. O vídeo do cachorro educado ultrapassou milhões de visualizações. A internet agora pede um curso do animal para humanos que são desorganizados. E tem gente assim, viu? Ah, tem sim, amiga. Para, vai.

0: Faces, Miss Graves, Drive Spell, aqui no Conexão BR desta quinta-feira. Parada rápida, eu volto já já, hein?
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2: 16:27.
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3: Amores do rádio, quem tá ligado aqui com a gente, o Guto, muito obrigado pela audiência. O Mário Eusébio também tá por aqui, o Alexandre, a Cida, valeu pela audiência de todo mundo pelas redes sociais. E ó, meu amigo Carlão pediu o som de Breno e Matheus, ele é fã de rodeio, hein?

das preferidas do Pedrinho, fã de Maria Cecília e Rodolfo, e a Flor de Maracujá. E a gente segue com mais músicas para você curtir na sua quinta-feira. Ana Canhas.

0: cabelo. I Think It's Two, pra fechar o Conexão BR de hoje. Valeu pela audiência. Tchau, tchau.
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2: 16 horas e 42 minutos.

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0: Boa tarde, ouvintes da Educadora FM. Eu sou a Clara Piovesani e vou ficar com você até as 7 da noite com o programa Tarde Sertaneja. No estúdio de gravação hoje, DJ Luiz Cláudio, manutenção dos computadores Anderson Bernardo, direção-geral Valdomiro Bernardo. 5 e 2 aqui na Melhor. Que você tenha um final de tarde bastante feliz.
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0: Começando com o Zé Henrique Gabriel, Eu Amo Te Amar.

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4: 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Obrigado, tanabiense. Cinco e dez aqui na melhor. Eduardo Costa, Deus é Caipira.

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6: Tu falou. 5:18 aqui na Melhor Zé Felipe, Ana Castela, sua boca mente.

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0: 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Floricultura Tanabi, direção Lúcio e Sandra. 5h23, tô por aí.

É, 5h27 aqui na Melhor. E o celular tá ligadinho, valeu, celular. Um feliz final de dia pra você. Leonardo, ninguém vai tirar você de mim.

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5: Amor. 5h35, agora tem Bruno Marrone, Coração de Pedra.

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1: 5h45, agora tem Roberta Miranda. São tantas coisas.

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6: Os meus 5:54, Rick Renner, Chão Deserto.

0: obrigado, Tinoco.
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5: Essas e uma aqui na melhor passou por aqui, a moreninha linda. Agora tem Edson Hudson, Boca de Fora.

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7:05 aqui na Melhor Apoio Cultural Farmácia Naturale. 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Seis e seis, os dois violeiros, Amor e Saudade, A Mão do Tempo. Oi, Paixão.

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6: 6:12, agora tem Henrique e Juliano, A Última Saudade.

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4: É 6h15 aqui no Melhor Gustavo Lima, Jorge Matheus, inventor dos amores.

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0: 619, vai viver a sua vida.

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1: É, 6:34 aqui na melhor. E agora tem Leandro e Leonardo entre tapas e beijos.

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2: Jonete Federico, a majestade, o sabiá.

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2: 6h42 de Negeno, nós enverga, mas não quebra.

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1: É a nossa última música do programa de hoje. Fique agora com a Voz do Brasil. Em seguida, a programação da Educadora é feita com muito carinho pra você. Eu volto amanhã às 8 com você. Beijo, tchau, boa noite.

0: direto dos estúdios da Empresa Brasil de Comunicação, em Brasília, vem aí a Voz do Brasil.
1: Em Brasília, 19 horas.
0: Do Brasil. As notícias do governo federal que movimentaram o país no dia de hoje.
2: Boa noite.
1: Boa noite para você que nos acompanha em todo o país.
2: Quinta-feira, 21 de maio de 2026.
1: Vamos ao destaque do dia: renegociação de dívidas.
2: Mais de 1 milhão de pessoas já foram beneficiadas pelo novo Desenrola Brasil.
1: O valor negociado pelas famílias chega a 10 bilhões de reais. Gabriela Noronha.
3: E para atingir ainda mais pessoas, a partir do dia 26, trabalhadores poderão utilizar parte do FGTS para quitar dívidas do Desenrola.
2: Quer reformar sua casa? Famílias com renda de até 13 mil reais por mês podem financiar obra com juros mais em conta. É o Reforma Casa Brasil.
1: Dignidade, programa Periferia Viva vai construir banheiros para 30 mil famílias que vivem sem estrutura sanitária básica.
2: Vamos saber mais sobre esses temas com o ministro das Cidades, Vladimir Lima.
1: E ainda, valorização da cultura.
2: O Espírito Santo, presidente Lula assina medida de reconhecimento, preservação e promoção das culturas tradicionais e populares.
4: O investimento em cultura movimenta uma indústria potente, estimula a economia, transforma vidas e cidades. Por isso, a cultura será sempre prioridade do nosso governo.
1: Na apresentação da Voz do Brasil, Mariana Jungmann e Luciano Seixas.
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1: Mais de 1 milhão de pessoas já saíram do vermelho com a ajuda do Desenrola Famílias.
2: A ação é voltada para quem tem dívidas como cartão de crédito e cheque especial.
1: E faz parte do novo Desenrola, lançado este mês pelo governo do Brasil, que também contempla estudantes, produtores rurais e pequenos empresários.
2: Serão, ao todo, 90 dias de negociações com juros e condições facilitadas.
3: Segundo os dados do Ministério da Fazenda, mais de 1 milhão de pessoas já renegociaram ou quitaram dívidas por meio do Desenrola Famílias, uma das categorias do novo Desenrola, lançado este mês pelo governo do Brasil. O valor negociado pelas famílias já chega a 10 bilhões de reais. Podem participar pessoas com renda mensal de até 5 salários mínimos, cerca de 8.100 reais, que possuem dívidas como cartão de crédito ou cheque especial. Segundo o ministro da Fazenda, Dario Durigan, quase metade das operações do Desenrola Famílias registradas até agora foram quitadas à vista.
5: Foram mais de 449 mil dívidas quitadas à vista. A pessoa já resolveu a sua pendência de dívida bancária de uma vez por todas, tá? Essas operações tiveram um desconto na média de 85%. As dívidas antigas que estavam atrapalhando a vida das famílias, das pessoas.
3: Podem ser negociados débitos contratados até 31 de janeiro de 2026 e que estejam com atraso entre 91 dias e 2 anos. Os descontos podem chegar a 90%, dependendo da forma de pagamento. O objetivo é ajudar na recuperação financeira das famílias e reduzir os índices de inadimplência no país. E para atingir ainda mais pessoas, a partir do dia 26, trabalhadores poderão utilizar parte do FGTS para quitar dívidas do Desenrola. Os recursos virão do saldo residual liberado pelo saque aniversário do FGTS, como explica o secretário executivo do Ministério da Fazenda, Rogério Seron.
6: No dia 26 acontecerá essa liberação de recursos, então vai sobrar o saldo residual em cada um dos trabalhadores do saldo que ele tem no seu FGTS. Aí esse saldo residual ele pode utilizar uma parcela para, se ele for um beneficiado Desenrola, né? Tiver uma dívida inadimplente e for renegociar, ele pode retirar 20% ou R$1.000, o que for maior.
3: O novo Desenrola atende 4 categorias: famílias, micro e pequenas empresas, pequenos produtores rurais e estudantes com dívidas do Fundo de Financiamento Estudantil. No caso do FIES, 34 mil contratos já foram refinanciados até agora, com desconto médio de 80%. Lembrando que quem quiser negociar deve procurar a instituição financeira onde possui a dívida ou acessar os canais oficiais de negociação dos bancos, participantes e parceiros. Reportagem Gabriela Noronha.
1: Direito à restituição do imposto de renda, fique atento.
2: Amanhã, a Receita Federal vai abrir consulta ao maior lote de restituição da história.
1: Serão beneficiados cerca de 8.700.000 contribuintes, um total de 16 bilhões de reais em créditos.
2: O pagamento será realizado no dia 29 de maio.
1: Os próximos lotes de restituição serão pagos nas seguintes datas: 30 de junho, 31 de julho e 28 de agosto.
2: Para verificar se a restituição foi liberada, acesse www.gov.br/Receita Federal.
1: Banheiro dentro de casa pode parecer algo simples, mas ainda não é a realidade para todos os brasileiros.
2: Para mudar esse quadro, o governo do Brasil faz a seleção de mais de 30 mil famílias que moram em periferias para construir ou reformar banheiros e oferecer melhores condições sanitárias para as pessoas.
7: A cearense Maria de Fátima mora com a família numa casa de madeira, sem rede de esgoto sanitário, no assentamento Dorotsteng, uma área periférica do Distrito Federal. Contando apenas com a aposentadoria do marido, a renda familiar é toda comprometida com despesas básicas, como remédios e comida. Aos 63 anos, ela tem um sonho: ter uma casa confortável e um banheiro adequado.
8: E quando a senhora tiver um banheiro assim bem arrumadinho, para tomar um banho bem gostoso?
9: Toma bem gostoso assim, sabe? Ficar ali dentro do banheiro assim e olhar assim para a pasteira do banheiro e dizer assim: como é que eu ganhei um tão lindo desse jeito?
7: A líder comunitária no assentamento, Rita de Cássia Correia, conta que das cerca de 750 famílias que vivem na região, pelo menos 300 estão em situação semelhante, sem dependências sanitárias funcionais. Foi ela quem teve a iniciativa de inscrever a comunidade no programa Periferia Viva Reformas, do Ministério das Cidades, que tem como objetivo melhorar as condições sanitárias.
10: Estou como liderança que acompanha o dia a dia das famílias. Quando você fala de um banheiro, elas veem isso: um vaso, um piso queimado às vezes, ou até mesmo de madeira, e uma torneira ou um chuveiro, é o banheiro. Quando você fala: não, mas você pode colocar um box, uma pia, um chuveiro, um forro, ela fala: não, isso é coisa de rico, isso aí não está dentro da minha realidade. É uma maneira de trazer dignidade e trazer autoestima, principalmente para as mulheres, né?
7: Mais de 1 milhão de pessoas vivem em situação sanitária inadequada em todo o país, segundo o IBGE. E o programa Periferia Viva Reformas é justamente para reduzir esses dados. Nesta primeira seleção, mais de 30 mil famílias de 130 municípios serão atendidas. Cada uma delas poderá receber até 40 mil reais para custear a construção ou reforma do banheiro, como explica o secretário nacional de periferias do Ministério das Cidades, Vitor Araripe.
11: Esse programa funciona com kits. A gente tem vários módulos de kit, então kit para revestimento de parede, kit de piso, kit do banheiro. Então, do banheiro tem vários tipos de kits também, que são moduláveis a partir da demanda da residência dessa pessoa. Então, a gente tem esse limite dos 40 mil, que é a composição de vários kits.
7: Os contemplados pelo programa pagarão um valor máximo de R$ 400 pelo financiamento, o que corresponde a 1% do teto de R$ 40 mil. Já as famílias que recebem BPC, que é o benefício de prestação continuada, ou Bolsa Família, ou ainda aquelas que morem em locais sob emergência ou estado de calamidade pública, não vão pagar nada. Reportagem Graziele Bezerra.
1: Para saber a lista dos locais contemplados pelo programa, acesse mapadasperiferias.cidades.gov.br e procure a aba Periferia Viva Reformas.
2: E a gente vai explicar mais detalhes sobre os programas do governo do Brasil para melhoria das moradias dos brasileiros com o ministro das Cidades, Vladimir Lima, que está conosco ao vivo aqui no estúdio da Voz do Brasil. Boa noite, ministro.
12: Boa noite, Mariana. Boa noite, Luciano, e a todos que nos ouvem.
2: Ministro, vamos começar explicando então como é que vai funcionar o programa Periferia Viva Reformas. Ele é voltado para quem exatamente e que tipos de reformas podem ser feitas com ele?
12: Mariana, antes de ir ao ponto e responder diretamente sua pergunta, é importante entender a lógica da política habitacional no país. A gente, com aquelas famílias que não têm habitação, não têm moradia, nós atendemos por meio do programa Minha Casa Minha Vida. A gente dá a casa, né? Seja ela financiada ou subsidiada. É, para aquelas famílias que têm a casa e a gente precisa resolver algum tipo de inadequação habitacional, reforma de um banheiro, um quarto, um telhado, um ajuste na instalação elétrica, uma questão relacionada à inadequação, a gente atende com Reforma Casa Brasil. E o Periferia Melhoria, que é uma preocupação do governo do Brasil, que não deixa ninguém para trás, ele tem um foco em atuar naquelas famílias, pasmem, mais de 4 milhões de brasileiros não tem banheiro ou tem um banheiro compartilhado com outras famílias. Então, o foco do Periferia Melhoria é entrar na comunidade, nas favelas brasileiras, né? Em áreas que são regularizáveis, áreas já regularizadas, levando o banheiro. E já que a gente está indo até a casa da família construir um banheiro novo ou reformar o banheiro que está precário, a gente aproveita e também trata de outras inadequações habitacionais nas periferias do Brasil. Reformando um quarto, telhado, ampliando um quarto, muitas vezes uma família grande que precisa de um quarto a mais, com teto até 40 mil reais para beneficiar essa família. Essa família a gente leva dignidade e qualidade de vida. Afinal de contas, ela não tem condição de construir um banheiro aí com recursos próprios.
13: E quem são essas famílias atendidas pelo Periferia Viva Reformas?
12: São famílias que moram...
13: A história do banheiro.
12: São famílias que moram em comunidade, né, mais precária, comunidade sem infraestrutura. Muitas vezes ela tem a casa ali, mas ela não tem o banheiro. São famílias com a renda até 2.850. E a gente pensando numa lógica de levar esse banheiro para essas famílias, a gente, de forma plausível, a gente pensou especial assim, ter um diálogo com a comunidade. Como é que a gente traz um diálogo com a comunidade? Com as representações dos territórios periféricos. Para que essas representações que já dialogam com a comunidade, sabem as necessidades, possam estar fazendo essas propostas e levando aí esses projetos, diagnosticando o que é necessário para poder levar o banheiro para essas comunidades, né?
14: Então, ministro, como é que vai funcionar essa relação, né, com as famílias atendidas? São esses agentes, essas organizações da sociedade civil que vão contratar as reformas em vez das famílias?
12: Os agentes comunitários, que são as entidades sem fins lucrativos, os movimentos, as associações que representam a comunidade, elas fizeram propostas para a gente, o Ministério das Cidades, e essas propostas para levar o banheiro para cada família aí que está no levantamento lá das famílias que precisam dentro daquela comunidade de um banheiro novo. E claro que nesse diagnóstico que ela vai fazer, ela vai propor uma Mariana. Mariana, ela precisa do banheiro, só que a casa da Mariana está com o telhado furado. Então a gente precisa também recompor o telhado da Mariana. A Mariana, a gente resolve com o telhado, mas o Luciano tem uma situação que tem infiltração na parede. Ou seja, além de reformar o banheiro do Luciano, eu aproveito, já que a entidade organizadora já está lá e diagnosticou que tem uma infiltração na sua parede, aproveita também para resolver essa infiltração na sua parede, com um teto até 40 mil reais.
13: Mas são essas entidades, essas organizações, elas é que vão contratar e oferecer a reforma para as pessoas?
12: Exatamente.
13: Ou elas só vão indicar quem é e a família que vai receber o dinheiro para a reforma e cuidar da reforma?
12: Essas entidades, elas fizeram a proposta, a gente vai contratar e transferir o recurso para essas entidades vão fazer os projetos para cada casa, do que a casa necessita, se é o banheiro com infiltração, para resolver a infiltração, se é o banheiro para resolver o telhado, e a entidade que vai executar a obra. Aí a relação da família é com a entidade.
13: E as famílias podem fazer reformas, como você disse, até 40 mil reais. O que está incluído nessa previsão de orçamento? Qual vai ser a contrapartida também dessas famílias?
12: As famílias vão pagar apenas até 1%, porque 40 mil reais é o teto máximo. Então, assim, se uma família fizer uma reforma de 30 mil reais, ela vai pagar 300 reais. É um valor único que vai dar o benefício dela, além de ter um banheiro novo, ela poder também ter alguns outros tipos de reforma na casa dela. A exemplo do que eu dei aqui pro Luciano, a questão de resolver infiltração, de resolver o telhado, de resolver algum problema na janela.
13: E aí tá incluído tudo, né? Mão de obra.
12: Exatamente, mão de obra, material e tudo mais.
14: E como é que as famílias se candidatam ao programa, ministro? Elas devem procurar os agentes promotores? Devem fazer algum tipo de cadastro junto ao governo?
12: Quando a entidade fez quando a entidade fez essa proposta pro governo federal, pro Ministério das Cidades, ela já tinha mapeado qual o bairro, qual é a comunidade que ela vai atuar, né? E claro que tem uma organização dessa demanda para levantar agora a necessidade de cada família, e casa a casa, né? Pegar certinho o nome, verificar todo o imóvel, o que ele precisa, além do banheiro, se ó, vamos checar aqui o telhado, precisa ajustar o piso, mas essa comunidade ela está de antemão mapeada para que agora a gente possa contratar essas obras e executar a reforma desses banheiros.
13: Ministro, o senhor começou falando então que a gente tem o Minha Casa Minha Vida para oferecer casa para quem não tem. O Reforma Casa Brasil para oferecer melhorias em casas que precisam de adequações, e o Reforma, eu preferia Viva Reformas, então, para oferecer esse tipo de necessidade mais básica, mais premente. Vamos falar do Reforma Casa Brasil agora, porque ele é um pouco diferente. Eu queria que o senhor explicasse a diferença entre ele e esse programa lançado agora, e que tipo de melhorias podem ser feitas pelo Reforma Casa Brasil.
12: Certo, então vamos lá, como eu estava falando, o programa Minha Casa Minha Vida, ele foca na habitação, para quem não tem. O programa Periferia Melhoria, a gente vai nos bairros periféricos, os bairros mais simples, carentes, né? Pessoas extremamente carentes, que a gente resolve, e que não tem condição de pegar um financiamento, não tem condição de fazer um banheiro com recursos próprios. No caso do Reforma Casa Brasil, a gente potencializa resolver questões de inadequações em moradias para aquela família com renda até 13 mil, que pode acessar o crédito, um financiamento, com uma taxa de juros de 0,99%, com um empréstimo máximo e um valor para financiar de até 50 mil reais, e que ela pode tá reformando um quarto, ampliando o quarto, reformando o banheiro que ela já tem, reformando o telhado, fazendo instalação elétrica, hidráulica, e dando uma melhor qualidade para a sua casa.
13: Às vezes ampliando também.
12: Às vezes ampliando. A gente tem cerca de disponível para o programa Reforma Casa Brasil cerca de 30 bilhões de reais. Para o programa Periferia Melhoria, que a gente falou agora há pouco, a gente selecionou 9 mil moradias e a gente potencializou, na verdade, esse 9 mil, desculpe, 9 mil era a meta, e a gente triplicou, foi para 30 mil. Mas são assim, são formas de atender a população brasileira, aquelas famílias que mais precisam, cada qual de acordo com sua necessidade. Para quem não tem casa, programa Minha Casa Minha Vida. Para quem tem sua habitação e precisa resolver uma adequação, o Reforma Casa Brasil. E para quem realmente é uma família extremamente carente, a gente chegar com Periferia Melhoria.
14: O senhor fez referência às faixas e aos valores que podem ser financiados neste programa. Esses valores podem ser financiados, dependem da faixa de renda da pessoa ou do custo da reforma que ela quer fazer?
12: Como nessa situação nós estamos falando de um financiamento, então vai ser feita uma análise de crédito, de capacidade dessa família de pegar um empréstimo. Claro que um empréstimo aí com a taxa menor que 1%, então a taxa facilitada, que ela traz mais famílias para o programa. Ela é mais atrativa e ela oportuniza a família aí a poder de fato tá melhorando sua unidade habitacional, sua moradia, com as reformas que a gente falou aqui agora há pouco, né?
13: E o programa aceita pessoas que estiverem com o nome sujo, negativado por dívida como cartão de crédito, por exemplo, cheque especial?
12: Numa situação dessa, que é uma análise de crédito, Mariana, assim, então é importante que as pessoas vão ter que reunir as documentações, né? Os documentos com prova em renda e tudo, para que seja feita uma avaliação aí pelo agente financeiro e ela possa estar acessando um financiamento com a taxa facilitada pelo governo do Brasil, pelo governo do presidente Lula, né?
14: Ok, nós conversamos com o ministro das Cidades, Vladimir Lima. Muito obrigado, ministro, por sua entrevista aqui à Voz do Brasil.
12: Obrigado, pessoal.
13: Iniciativas para fortalecer a cultura popular no país.
14: O governo do Brasil entregou hoje 90 equipamentos culturais itinerantes que podem ser adaptados para bibliotecas, estúdios e oficinas de cinema.
13: A entrega foi feita durante a sexta Teia Nacional dos Pontos de Cultura, que contou com a participação do presidente Lula.
15: Um desfile de estandartes representando os estados brasileiros marcou a abertura da sexta Teia Nacional dos Pontos de Cultura em Aracruz, no Espírito Santo. Depois de um intervalo de 12 anos, o evento foi retomado, reunindo agentes culturais, coletivos, mestres e mestras das culturas populares, povos tradicionais, representantes da sociedade civil e gestores públicos. A iniciativa faz parte do Cultura Viva, programa criado há 22 anos para movimentar o setor. A ministra da Cultura, Margarete Menezes, destacou os avanços do setor nos últimos 3 anos.
16: Tem em torno de 400 milhões sendo aplicados por ano na produção cultural de base comunitária. E nós passamos nessa gestão para 23.121 iniciativas fomentadas até agora.
15: Durante o evento, foram distribuídas placas de identificação aos pontos de cultura. Todos os mais de 16 mil pontos certificados em todo o país vão receber o material. Uma outra entrega feita em Aracruz foi a de 90 unidades dos Movicels. Os Movicels são equipamentos culturais itinerantes, adaptados com biblioteca, estúdio audiovisual, recursos tecnológicos, material para oficinas e cinema ao ar livre. Essa estrutura permite que municípios desassistidos possam ter acesso a atividades culturais. O presidente Lula destacou a importância do investimento em cultura.
4: O investimento em cultura movimenta uma indústria potente, estimula a economia, transforma vidas e cidades. Por isso, a cultura será sempre prioridade no nosso governo. Contará sempre com políticas públicas capazes de ajudá-la a exercer todo o seu potencial simbólico e econômico.
15: Para celebrar a cultura nacional, foram assinadas portarias que regulamentam a Rede Nacional de Mestras e Mestres das Culturas Tradicionais e Populares e o Programa Festejos Populares do Brasil. Também foram assinados o Decreto de Renovação do Conselho Nacional de Política Cultural e o decreto que cria a Política Nacional para as Culturas Tradicionais e Populares. De Aracruz, no Espírito Santo, Luana Cari.
14: Em Aracruz, o presidente Lula entregou 12 micro-ônibus do programa Agora Tem Especialistas Caminhos da Saúde e 11 vans do programa especial de saúde do Rio Doce.
13: Os micro-ônibus são equipados com ar-condicionado e plataformas de acessibilidade e beneficiam 12 municípios capixabas.
14: Eles vão fazer o transporte sanitário seguro e gratuito de pacientes do SUS que precisam se deslocar para outras cidades para realizar consultas, exames, tratamentos especializados e procedimentos de média e alta complexidade.
13: Já as vans foram entregues para 11 municípios e serão utilizadas no transporte de pacientes para consultas, procedimentos e cirurgias fora do domicílio.
14: Seja como transporte de pessoas ou movimentação de cargas, as hidrovias do Brasil funcionam como principal acesso em diversas regiões.
13: E hoje o governo fez um balanço de ações desenvolvidas pela Secretaria Nacional de Hidrovias e Navegação, criada há 2 anos.
17: Mais hidrovias para transporte de pessoas e produtos pelo país. Essa é uma das metas alcançadas pelo Ministério de Portos e Aeroportos. Esse modal cresceu mais de 12% entre 2024 e 2025. O ministro da pasta, Tomé Franca, ressaltou as vantagens que esse tipo de transporte oferece.
18: Que as hidrovias é um caminho seguro para que a gente possa reduzir o custo logístico, que a gente possa fazer a integração do desenvolvimento regional. Nós vivemos num país que são vários Brasis e as regiões do Nordeste, do Norte, da Amazônia, ela precisa das hidrovias para o seu desenvolvimento. E finalmente um transporte que é sustentável, um transporte que preserva o meio ambiente.
17: O Ministério de Portos e Aeroportos apresentou também um planejamento que prevê leilões para concessão de 6 hidrovias no primeiro semestre de 2027. Em diferentes regiões do país. Entre os trechos incluídos no plano estão os rios Paraguai, Madeira, Tocantins e Tapajós. Já no segundo semestre deste ano está previsto o leilão de concessão de um trecho do São Francisco. O secretário nacional de Hidrovias e Navegação, Otto Bourlier, destaca que as hidrovias devem ajudar a vida de quem vive perto dos rios.
19: Ribeirinhos, pescadores, indígenas, ou seja, a população que muitas vezes não tem acesso de forma em longo prazo de serviços públicos. Então é uma agenda de Estado que a gente está iniciando agora, em que a gente vai trazer ganhos sociais, ganhos logísticos e ganhos ambientais.
17: Desde 2023, 1,5 bilhão de reais foram investidos para fortalecer a navegação no país. Só neste ano, a previsão é de um investimento total que supera 0,5 bilhão de reais. Com locução de Raquel Mariano, reportagem Márcia Fernandes.
14: De janeiro a abril deste ano, o Brasil registrou a melhor movimentação da história nos aeroportos, ultrapassando os 44 milhões de passageiros.
13: Um crescimento de 7,6% na comparação com o mesmo período do ano passado.
14: A aviação doméstica com voos pelo país registrou mais de 33 milhões de viajantes.
13: De acordo com o Ministério do Turismo, o fortalecimento de destinos domésticos contribui para o cenário.
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13: Fique agora com as notícias do Poder Judiciário e do Congresso Nacional. Boa noite.
14: Boa noite para você e até amanhã.
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21: Você vai ouvir agora notícias do Poder Judiciário.
22: STF valida lei que reduziu área protegida no Pará para viabilizar ferrogrão.
23: STJ identifica tentativas de fraude com comandos ocultos em petições e determina a apuração dos casos.
22: Presidente do TSE defende a atuação contra o uso abusivo da inteligência artificial nas eleições.
23: Boa noite, eu sou Marcela Luiza.
22: E eu sou Walter Lima.
23: O Supremo Tribunal Federal declarou constitucional a lei que autorizou a redução de área protegida no Pará para viabilizar a construção da Ferrogrão, ferrovia projetada para ligar o norte do país ao Mato Grosso.
22: A ação foi apresentada pelo PSOL contra uma lei de 2017. A legenda sustentava que a Constituição exige a edição de lei formal para a redução de áreas protegidas.
23: No julgamento, prevaleceu o entendimento do relator ministro Alexandre de Moraes. Segundo ele, não houve irregularidade no processo legislativo nem retrocesso ambiental, já que a construção da ferrovia continua condicionada à obtenção de todas as licenças solicitadas pelos órgãos competentes.
22: O plenário também aderiu à proposta de autorizar o Poder Executivo para compensar por decreto a área de retirada do parque.
23: STJ detecta uso de prompt injection em processos e anuncia medidas de segurança e responsabilização dos envolvidos.
22: O mecanismo tenta manipular sistemas de inteligência artificial por meio de comandos invisíveis inseridos em documentos judiciais. Tiago Gomide.
24: O Superior Tribunal de Justiça informou ter identificado petições com técnicas de prompt injection usadas para enganar modelos de inteligência artificial com comandos ocultos. Segundo o presidente da corte, ministro Herman Benjamin, o sistema STJ Logos possui barreiras de segurança capazes de neutralizar as tentativas de fraude. O tribunal determinou que os casos sejam certificados nos autos e anunciou a instauração de inquérito policial e procedimento administrativo para apurar responsabilidades criminais e disciplinares de advogados e escritórios eventualmente envolvidos.
23: Presidente do TSE defende a atuação contra o uso abusivo da inteligência artificial nas eleições.
22: A declaração do ministro Nunes Marques foi feita durante a abertura do seminário Seta Debate. Mariana Fabre.
25: O presidente do TSE, ministro Nunes Marques, afirmou que o uso de inteligência artificial para enganar eleitoras e eleitores ou para atacar o sistema eleitoral não deve ser tolerado. Para ele, o avanço tecnológico que interfere na vontade popular deve ser respondido com inteligência democrática. O ministro lembrou que o uso irregular de IA, que viola as normas eleitorais, pode ser enquadrado como uso indevido dos meios de comunicação e até como abuso de poder político ou econômico.
23: Moradores da Ilha do Marajó recebem serviços básicos de cidadania.
22: Esse foi o quarto dia de itinerância da Justiça do Trabalho. Luma Soares.
26: Movimentação intensa que em breves, escolas lotadas e pátios cheios de moradores em busca de justiça, cidadania e saúde. Mesmo na reta final, as ações da Justiça do Trabalho não param. Hoje, o TRT da 8ª Região deu curso de Libras para profissionais de instituições públicas e inaugurou uma biblioteca temática com doação de livros infantis. O mutirão do Justiça Itinerante é coordenado pelo CNJ com mais de 50 entidades parceiras. Os atendimentos gratuitos em Breves, Portel e Melgaço vão até amanhã, sexta-feira, dia 22.
0: Após a ação do MPF e de órgãos parceiros, IBGE lança censo da população em situação de rua em Belém, no Pará.
3: Os dados vão servir para a criação de políticas públicas para essa população. Tatiana Castro.
5: Segundo dados do CadÚnico contabilizados até 2025, em Belém existem 1.952 pessoas em situação de rua. No entanto, por estarem desvinculados da rede assistencial básica, uma grande parcela desses cidadãos sequer constava nos registros oficiais da prefeitura. Após a ação do MPF e de órgãos parceiros, o IBGE lançou o portal oficial da pesquisa, que vai reunir os dados coletados.
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0: Uma boa noite.
3: E até amanhã.

0: eu sou Ricardo Nakaoka.
1: E estes são os destaques de hoje do Jornal do Senado, que começa agora.
0: Congresso derruba vetos e libera recursos federais para pequenos municípios endividados com a União.
1: Sugestão legislativa prevê isenção de imposto de renda para militares.
0: Chega ao Congresso medida provisória que cria crédito de 30 bilhões para taxistas e motoristas de aplicativo trocarem de carro.
1: Boa noite.
2: Boa noite.
1: O Congresso derrubou os vetos do presidente Lula que impediam municípios com até 65 mil habitantes, mesmo endividados com a União, de receber recursos federais.
0: Com a decisão, essas cidades voltam a ter acesso a verbas de programas do governo e de emendas parlamentares. Os detalhes com o repórter Márcio Maturana.
3: Municípios com até 65 mil habitantes que estejam inadimplentes com a União poderão firmar convênios e receber recursos federais por meio de programas e emendas parlamentares. Isso porque senadores e deputados derrubaram os vetos do presidente Lula a quatro dispositivos da Lei de Diretrizes Orçamentárias, em sessão conduzida pelo presidente do Congresso, Davi Alcolumbre.
4: Vossas excelências sabem que cerca de 90% dos municípios brasileiros, exatamente 92%, possuem menos de 165 mil habitantes. Também é do conhecimento de vossas excelências e de todos que o atual quadro de desafios orçamentários e fiscais que as prefeituras por todo o país têm enfrentado para implementar políticas públicas e por isso, neste cenário, esta sessão congressual, com esta pauta previamente estabelecida, esta deliberação é de extrema importância para que os pequenos municípios brasileiros possam ter acesso aos convênios.
3: Segundo Davi, a medida pode beneficiar mais de 3 mil municípios brasileiros. Ele disse que a derrubada desses vetos atende a um pedido de prefeitos feito durante a 20ª Marcha à Brasília em defesa dos municípios.
1: E pedidos pela instalação da CPMI do Banco Master marcaram a sessão do Congresso Nacional nesta quinta-feira. Parlamentares da base e da oposição defenderam a investigação de negociações suspeitas envolvendo a instituição financeira.
0: O presidente do Congresso, Davi Alcolumbre, afirmou que a leitura dos requerimentos para a criação de CPMIs é prerrogativa da presidência, conforme o regimento do Senado. Ele destacou que a sessão foi convocada para analisar vetos presidenciais relacionados a repasses a municípios inadimplentes.
4: Em resposta à questão de ordem levantada por vários parlamentares na sessão do Congresso de hoje, que requereram a leitura do requerimento de criação da Comissão Parlamentar Mista de Inquérito, a presidência esclarece que as matérias do expediente serão objeto da leitura a juízo do presidente. Portanto, o momento da leitura é um ato discricionário da presidência da mesa do Congresso Nacional.
1: A Comissão de Educação do Senado debateu os impactos da militarização das escolas públicas brasileiras.
0: Pesquisadores, representantes de entidades educacionais e estudantes criticaram a presença de agentes militares na gestão escolar e defenderam mais investimentos em políticas educacionais. Repórter Henrique Nascimento.
5: Segundo os participantes, ainda não existem evidências conclusivas de que a militarização melhore o desempenho escolar. A presidente da Comissão de Educação, senadora Tereza Leitão, do PT de Pernambuco, afirmou que especialistas defendem avaliações mais rigorosas sobre os impactos pedagógicos e sociais das escolas cívico-militares.
6: Há um conjunto de setores e segmentos da sociedade que tem alertado para a ausência de evidências conclusivas que associem a militarização à melhoria consistente da aprendizagem, defendendo avaliações rigorosas sobre seus efeitos pedagógicos, sociais e financeiros.
5: O professor da USP, Salomão Barros Ximenes, afirmou que entidades ligadas à ONU demonstram preocupação com esse modelo.
7: Todos condenam o Brasil pelo processo de expansão da militarização. Na verdade, nos dá vergonha, né? Essa é a verdade. Nos dá vergonha que o Brasil esteja se inserindo gradativamente num rol bastante pequeno de países que militarizam escolas como política institucional.
5: O tema também está em debate no Senado. Projetos em análise pelos senadores defendem o fortalecimento das escolas cívico-militares e a criação de uma frente parlamentar sobre o tema.
1: E militares das Forças Armadas podem ganhar isenção do imposto de renda.
0: Uma sugestão legislativa aprovada pela Comissão de Direitos Humanos e Legislação Participativa avançou no Senado com essa proposta. Repórter Rodrigo Rezende.
2: Uma sugestão legislativa que será agora analisada no Senado como projeto de lei isenta os militares do pagamento do imposto de renda. O relator da sugestão na Comissão de Direitos Humanos e Legislação Participativa, senador Hermes Klan, do PL de Santa Catarina, afirmou que os militares merecem o benefício pelas condições diferenciadas do trabalho.
8: O militar não cumpre jornada de trabalho ordinária, não percebe horas extras nas mesmas bases dos seletistas e estatutários civis, não tem direito de greve, está sujeito a regime disciplinar próprio que pode importar privação da liberdade e pode ser convocado a qualquer tempo para o cumprimento da missão.
2: O projeto também beneficiaria os militares das chamadas forças auxiliares, como bombeiros e policiais militares estaduais e distritais. De acordo com a Hermes Klan, os efeitos financeiros da medida deverão ser debatidos nas comissões temáticas do Senado.
1: A Comissão de Assuntos Sociais aprovou a inclusão da vacina nonavalente contra o HPV no calendário nacional de imunização do SUS.
0: Essa vacina amplia a proteção contra o câncer de colo de útero e diversos outros tipos da doença. Repórter Patrícia Oliveira.
9: A proposta amplia a cobertura vacinal contra o HPV, o papiloma vírus humano, que está relacionado principalmente a casos de câncer de colo do útero, além de diversos tumores nas regiões genitais. O Programa Nacional de Imunizações já oferece a quadrivalente, que protege contra quatro subtipos do HPV. A inclusão da vacina nonavalente busca aumentar essa proteção. A autora do projeto, a senadora doutora Eudócia, do PSDB de Alagoas, afirmou que a implementação da vacina pelo SUS custará menos ao governo federal do que as despesas com a doença.
10: Enquanto que a quadrivalente protege a mulher 70%, contra o vírus HPV, a nonavalente protege 90%. Nós iremos economizar 3,8 bilhões de reais em um único ano, porque nós não teremos as mulheres com câncer de colo de útero.
9: Se não houver pedido para votação no plenário, a matéria segue para a Câmara dos Deputados.
1: E motoristas de táxi e de aplicativos poderão ter acesso a uma nova linha de crédito para trocar de carro ou comprar o primeiro veículo próprio.
0: O Congresso Nacional vai analisar a medida provisória que destina 30 bilhões de reais ao financiamento de automóveis de até 150 mil reais, com critérios de sustentabilidade ambiental, social e econômica. Repórter Alexandre Campos.
11: Pelo texto da MP editada pelo Executivo, os beneficiários terão carência de 6 meses para o início do pagamento das prestações e de 6 anos para quitar o empréstimo. Os juros serão diferenciados para as mulheres de 11,5% ao ano, enquanto que para os homens de 12,6%. O governo vai destinar 30 bilhões de reais para o programa e exigir das montadoras que a ele aderirem a obrigação de conceder um desconto mínimo de 5% para os motoristas. Ao lembrar que depois da pandemia muitas pessoas optaram por se deslocar por meio de transporte individual compartilhado, o senador Rogério Carvalho, do PT de Sergipe, elogiou a iniciativa do governo.
12: O governo acerta ao atender milhões de trabalhadores brasileiros e brasileiras que trabalham nesta área, dando uma condição semelhante a outros trabalhadores e outros segmentos da economia que têm acesso a crédito, que tem estímulo para poder melhorar a sua condição de trabalho e melhorar a sua renda.
11: Também do PT, o senador Camilo Santana, representante do Ceará, lembrou que a MP vai beneficiar ainda os motoristas que, por não terem carro próprio, alugam veículos para transportar os passageiros pelas ruas do Brasil.
13: A iniciativa pode beneficiar cerca de 1,4 milhão de trabalhadores brasileiros, homens e mulheres que acordam cedo, enfrentam trânsito, insegurança, jornadas exaustivas e que muitas vezes comprometem boa parte da renda no aluguel de um carro para poder trabalhar.
11: De acordo com a medida provisória, quem aderir ao programa poderá incluir no valor das prestações os gastos com seguro e equipamento de segurança do veículo, desde que não ultrapassem 10% do valor do carro. Antes de ser votada pelos plenários da Câmara dos Deputados e do Senado, a MP será discutida por uma comissão mista de deputados federais e senadores.
0: Música. edição de Paula Groba e trabalhos técnicos de João Lira, o Jornal do Senado fica por aqui. Acompanhe agora as notícias da Câmara dos Deputados. Boa noite.
1: Boa noite e até amanhã.

0: Congresso derruba veto que proibia repasse a municípios inadimplentes.
1: Deputados tornam crime o aumento abusivo de preços dos combustíveis.
0: Hugo Mota destaca a atuação da Câmara no enfrentamento ao feminicídio.
1: Plenário muda regras para atuação dos órgãos de fiscalização ambiental.
0: Boa noite. Os deputados aprovaram um projeto que altera a legislação ambiental para impedir a suspensão de empreendimentos rurais sem notificação dos órgãos de fiscalização. Saiba mais detalhes sobre a proposta com o repórter Antônio Vital.
2: O plenário da Câmara aprovou o projeto que altera a lei dos crimes ambientais para proibir o embargo de empreendimentos rurais com base exclusivamente em ferramentas de detecção remota, como imagens de satélite que apontem desmatamento. O projeto apresentado pelos deputados Lúcio Moschini, do PL de Rondônia, e Zé Adriano, do PP do Acre, estabelece novas regras para a atuação dos órgãos de fiscalização ambiental. Na prática, antes da aplicação de medidas mais severas, como embargos ou paralisação de atividades, o autuado deverá ser notificado e ter prazo razoável para apresentar esclarecimentos quanto à infração tiver sido identificada apenas por monitoramento remoto. O texto aprovado também determina que, se for constatado dano ambiental, a fiscalização poderá adotar medidas administrativas cautelares para impedir o agravamento desse dano ou para garantir a recuperação ambiental. Mas essas medidas não poderão ser utilizadas para antecipar punições aos empreendimentos. Relatora da proposta, a deputada Marussa Boldrin, do Republicanos de Goiás, argumentou que a proposta fortalece o direito à ampla defesa e ao contraditório, sem retirar o poder de fiscalização dos órgãos ambientais. Para ela, imagens de satélite não podem substituir o direito de defesa e até fumaça de fogão a lenha pode ser confundida com queimada. O autor da proposta, Lúcio Moschini, disse que o objetivo é apenas garantir o direito de defesa antes do embargo do empreendimento.
3: Nós queremos que o satélite continue fiscalizando, sim. Antes, porém, que dê o direito de defesa ao produtor rural. Detectou? Perfeitamente. Então notifique o produtor. O ônus da prova hoje é todo do produtor. O satélite não sabe se você tem uma licença de desmatamento. O satélite não sabe se houve uma tempestade e caiu uma árvore. Mas o que o satélite faz, através de IA, é embargar.
2: A deputada Marina Silva, da Rede de São Paulo, ex-ministra do Meio Ambiente, disse que o projeto dificulta medidas imediatas de proteção em áreas remotas e pode colocar fiscais de órgãos ambientais em risco.
4: O que estão querendo é voltar ao tempo da impunidade. Não é para corrigir injustiça. Injustiça é expor o fiscal do IBAMA, do ICMBio, aí para uma operação corpo a corpo e ser recebido com bala por pessoas que invadem, que fazem grilagem em terra pública, em terra indígena, em área do governo federal. Isso sim é injustiça. A justiça é usar a tecnologia.
2: O projeto que proíbe o embargo de empreendimentos rurais com base apenas em infrações detectadas por imagens de satélite seguiu para análise do Senado. Da Rádio Câmara de Brasília, com informações de Daniele Lessa, Antônio Vital.
1: Nilton Tato, do PT de São Paulo, critica iniciativas apoiadas pela Frente Parlamentar da Agropecuária. Ele afirma que os projetos defendidos podem fragilizar mecanismos de proteção ambiental, favorecer mudanças em áreas de conservação e enfraquecer o combate ao desmatamento ilegal.
0: No entendimento de Nilton Tato, parte da bancada ruralista adota posições contraditórias ao apoiar compensações por perdas climáticas, enquanto, por outro lado, defende medidas que agravam a crise ambiental.
5: Educação.
1: O plenário da Câmara aprovou novas regras para reajuste do piso nacional dos professores do ensino básico público. Quem tem mais detalhes sobre o tema é a repórter Daniele Lessa.
6: A Câmara dos Deputados aprovou a medida provisória que altera as regras de atualização do piso salarial nacional dos professores da educação básica pública. A partir da medida, o piso salarial dos professores do magistério passou a ser de R$5.130 para professores com formação em nível médio. Antes da medida provisória, o aumento anual do piso era calculado com base no crescimento do valor anual por aluno do Fundeb. Segundo o governo, esse modelo gerava distorções, porque dependia apenas da variação do valor mínimo por aluno definido nacionalmente. Com a medida provisória, o reajuste passará a considerar a inflação do ano anterior, medida pelo INPC, somada a 50% da média de crescimento real das receitas do Fundeb nos últimos 5 anos. Segundo o Ministério da Educação, pela regra antiga, o reajuste de 2026 seria de apenas 0,37%. Já com a nova fórmula, o aumento ficará em 5,4%, com ganho real acima da inflação. Relatora da proposta, a senadora professora Dorinha Seabra, do União Brasil de Tocantins, argumentou que a medida busca garantir valorização dos profissionais da educação sem provocar mudanças bruscas nas contas de estados e municípios. Outra mudança aprovada amplia o alcance da política para incluir professores contratados por tempo determinado, ponto defendido pela deputada Maria do Rosário, do PT do Rio Grande do Sul.
5: Não há professores de primeira ou de segunda categoria na escola. Nós queremos concursos públicos, mas ao mesmo tempo reconhecemos que ao longo dos últimos anos, praticamente 50% do efetivo dos educadores e educadoras das escolas públicas são de professores com contrato emergencial.
6: O deputado Wildo Rocha, do MDB do Maranhão, destacou que a proposta iguala a remuneração de professores do ensino infantil e fundamental.
7: Isso aqui agora, os professores do magistério serão tratados todos iguais, professor do ensino infantil, professor do ensino fundamental, todos serão tratados igualmente. Agora, até mesmo os professores contratados por tempo determinado, todos terão o mesmo piso salarial.
6: O deputado Kim Kataguiri, do Missão de São Paulo, votou contra a proposta, argumentando que o atual piso salarial do magistério ainda não é pago corretamente em muitos municípios.
8: Os tribunais de contas apontam que mais de 80% já não paga o piso atual. Aí o Congresso Nacional, sem fazer nenhum sacrifício próprio, porque dinheiro não falta, o que falta é cortar na carne do próprio Congresso, dos privilégios, inclusive dos próprios parlamentares, para de fato ter esse recurso para os municípios e para os estados.
6: A medida provisória que altera as regras do piso salarial nacional dos professores da educação básica seguiu para análise no Senado. Da Rádio Câmara de Brasília, Daniele Lessa.
0: Segurança Pública. Paulo Marinho Júnior, do PL, critica a situação da segurança pública em Caxias, apontada por ele como a cidade mais violenta do Maranhão. O deputado questiona a ausência de representantes do Judiciário, do Ministério Público e da Polícia Federal em audiência pública realizada no município sobre o tema.
1: Paulo Marinho Júnior afirma que agentes de outros estados têm sido mais eficientes no combate ao crime do que as forças de segurança do Maranhão. Ele ainda cobra esclarecimentos sobre denúncias de atuação do crime organizado e a possíveis irregularidades envolvendo agentes públicos de Caxias.
0: Presidência. O presidente Hugo Mota ressaltou a atuação da Câmara com a aprovação de mais de 70 propostas para fortalecer políticas de enfrentamento ao feminicídio e à violência contra as mulheres. A reportagem é de Luiz Gustavo Xavier.
9: O presidente da Câmara, Hugo Mota, destacou que desde a assinatura do Pacto Nacional Brasil contra o Feminicídio, os deputados aprovaram um conjunto de 73 propostas voltadas ao enfrentamento da violência contra a mulher e ao combate ao feminicídio no país. A declaração foi feita durante cerimônia, que marcou os 100 dias da iniciativa, ao lado do presidente Luiz Inácio Lula da Silva e de autoridades dos três poderes.
10: O feminicídio é um flagelo que nos envergonha como nação, mas a união entre os poderes demonstrada neste pacto e a determinação do Parlamento brasileiro em legislar com rigor e sensibilidade apontam o caminho para que em um futuro próximo nenhuma cidadã precise temer por sua vida apenas pelo fato de ser mulher.
9: Hugo Mota reforçou que a Câmara tem priorizado medidas de prevenção, proteção e acolhimento às mulheres vítimas de violência. Entre as iniciativas citadas está o programa Antes que Aconteça. A proposta prevê a implantação de salas lilás, casas-abrigo e a atuação de defensoras populares capacitadas em direito das mulheres.
10: A iniciativa contempla a implantação de salas lilás, casas-abrigo e a atuação de defensoras populares, lideranças comunitárias capacitadas em direitos das mulheres. A educação também será um dos pilares desse esforço, porque é assim que transformamos o país, a partir da base.
9: A coordenadora da bancada feminina, deputada Jaque Rocha, do PT do Espírito Santo, destacou os avanços na legislação brasileira, desde a assinatura do Pacto Nacional Brasil de Enfrentamento ao Feminicídio.
11: Para nós é motivo de muito orgulho nesses 100 dias, mostrar o tamanho da colaboração do Poder Legislativo, também junto ao aos outros poderes, poder executivo e judiciário, de que nós temos aqui uma bancada comprometida a colocar as mulheres como protagonistas e prioridade.
9: O presidente da Câmara mencionou ainda projetos aprovados recentemente pela Casa, que já se transformaram em lei, como o uso da tornozeleira eletrônica por agressores e a tipificação da violência vicária e do vicaricídio. A Câmara também aprovou a quebra de sigilo bancário em ações de alimentos, quando houver suspeita de ocultação de patrimônio, entre outras propostas. Da Rádio Câmara de Brasília, Luiz Gustavo Xavier.
12: Política.
1: Leonardo Monteiro, do PT de Minas Gerais, registra a cassação do prefeito de Governador Valadares, Coronel Sandro. O deputado afirma que a decisão ocorreu após denúncias de irregularidades em contratos da área da educação, incluindo transporte escolar e aquisição de kits para estudantes.
12: Leonardo Monteiro parabeniza a atuação da Câmara Municipal e de lideranças políticas de Governador Valadares para dar continuidade ao processo. Para o deputado, a votação que resultou na cassação representa um esforço de enfrentamento à corrupção no município mineiro.
13: Votação.
1: Deputados e senadores derrubaram o veto presidencial à proibição de que municípios inadimplentes recebam recursos federais. A repórter Silvia Munhato acompanhou sessão do Congresso e tem outras informações.
14: O Congresso Nacional derrubou 4 vetos do Executivo à Lei de Federais. A repórter Silvia Munhato

0: custear despesas locais. Outro dispositivo permite a doação de bens, valores ou benefícios pela administração pública em período eleitoral, mas o governo federal alegou que a medida é inconstitucional. Também foi mantido o dispositivo que permite convênios com municípios de até 65 mil habitantes que estão inadimplentes. Apesar dos vetos iniciais, vários parlamentares que apoiam o governo declararam que votariam contra apenas o dispositivo sobre doações em período eleitoral. Foi o que disse o deputado Chico Alencar, do PSOL do Rio de Janeiro.
1: Porque ele permite a compra de votos. Na verdade, você poder doar em período eleitoral bens, uma série de equipamentos utilitários, benesses para a população, significa descumprir a lei eleitoral, que tem essa vedação muito sadia.
0: A deputada Bia Kicis, do PL do Distrito Federal, defendeu a derrubada dos vetos porque eles estariam prejudicando a população.
2: Para impedir o escoamento da produção, para impedir que aquelas pessoas que moram nos rincões mais distantes do nosso país, as pessoas mais simples, pobres, vulneráveis, miseráveis, não tenham acesso à produção.
0: No início da sessão, vários deputados e senadores pediram ao presidente do Congresso Nacional, senador Davi Alcolumbre, do União do Amapá, que lesse requerimentos de abertura de CPIs mistas para investigar denúncias relacionadas ao caso do Banco Master. Um dos que pediu a CPI foi o senador Flávio Bolsonaro, do PL do Rio de Janeiro, que aparece em conversas gravadas com o dono do Banco Master, Daniel Vorcaro. Nas conversas, ele busca recursos para o financiamento do filme sobre seu pai, o ex-presidente Jair Bolsonaro.
3: Do outro lado está o filme do presidente Bolsonaro, que recebeu investimento privado de alguém que na época não tinha absolutamente nada que pudesse desabonar a sua conduta, inclusive premiado, as suas empresas premiadas, como exemplos de compliance. Esse lado não tem nada de errado. E é por isso, presidente, que a gente precisa urgentemente dessa CPMI.
0: O deputado Lindbergh Farias, do PT do Rio de Janeiro, disse que o senador poderia aproveitar a tribuna para responder os questionamentos sobre sua relação com Vorcaro.
4: O senhor foi visitar ele um dia depois que ele sai da prisão com tornozeleira eletrônica? Quer dizer que não sabia dos envolvimentos dele? Vossa Excelência não sabia da aplicação do Rio Previdência, governado pelo seu partido, no seu estado, pelo PL, Cláudio Castro, 970 milhões.
0: O senador Davi Alcolumbre ouviu as reivindicações, mas indeferiu os pedidos, afirmando que a decisão sobre o aumento da leitura dos requerimentos de CPI é da presidência. Da Rádio Câmara de Brasília, Silvia Minhato.
5: A Câmara aprovou projeto encaminhado pelo governo que pune com prisão aumento injustificado no preço dos combustíveis. O repórter Antônio Vital acompanhou a votação e tem mais informações.
6: A Câmara dos Deputados aprovou o projeto do governo que prevê pena de 2 a 4 anos de prisão, além de multa, para quem aumentar sem justa causa o preço de combustíveis, considerados bens de utilidade pública. A proposta altera a lei dos crimes contra a ordem tributária, econômica e contra as relações de consumo. O projeto considera sem justa causa o aumento de preços que não tenha relação com a elevação dos custos de produção, distribuição e importação dos combustíveis. As penas poderão ser aumentadas até a metade se o aumento injustificado ocorrer durante calamidade pública ou crise de abastecimento. Para apurar a existência do crime, o Ministério Público deverá firmar acordos de cooperação com o Conselho Administrativo de Defesa Econômica, o CAD. A proposta original do governo previa pena de até 5 anos de prisão, que foi reduzida para 4 pelo relator, deputado Merlong Solano, do PT do Piauí, após negociação com os diversos partidos. De acordo com a justificativa do governo, os combustíveis possuem importância estratégica para o funcionamento da economia e a proposta corrige uma lacuna legal nas relações de consumo. O projeto foi criticado por deputados da oposição. Para o deputado Kim Kataguiri, do Missão de São Paulo, criminalizar o aumento de preços vai provocar desabastecimento de gasolina e óleo diesel. Já o deputado Lafayette de Andrada, do PL de Minas Gerais, diz que já existem instrumentos administrativos para penalizar quem aumentar os preços para ferir a concorrência e o consumidor.
7: Nós entendemos que é um projeto inócuo. Está criando na prática mais uma possibilidade de incriminar posto de gasolina, de prender dono de posto. Hoje, nós já temos um sem número de leis que defende a liberdade econômica, que defende o consumidor, que dá um conjunto de ferramentas para o Ministério Público, para a Polícia Federal, que na prática, no mundo real, no dia a dia, vai chover no molhado, porque as ferramentas já estão aí.
6: O relator Merlon

0: Solano defendeu a necessidade de punir empresários que aumentarem preços sem justificativa. Segundo ele, foram registrados aumentos abusivos e injustificados, mesmo depois das medidas adotadas pelo governo desde o início da guerra entre os Estados Unidos e o Irã.
1: A gente está tendo aí um subsídio para o setor de R$3 por cada litro. Ainda assim, se mantiveram os aumentos. Diante deste quadro, da persistência do setor de combustível em elevar seus preços de maneira injustificada, porque o Brasil só consome de gasolina importada 15% de toda a sua demanda. De óleo diesel, a parte importada só chega a 30% de todo o nosso consumo.
0: O projeto do governo, que prevê pena de 2 a 4 anos de prisão para quem aumentar sem justa causa o preço de combustíveis, seguiu para análise do Senado. Da Rádio Câmara de Brasília, Antônio Vital.
2: Transportes.
3: Ricardo Aires, do Republicanos do Tocantins, denuncia a precariedade e a curta durabilidade de pontes estratégicas na região norte. Ele cita como exemplo a ponte sobre o rio Araguaia, que liga seu estado ao Pará, interditada com menos de 15 anos de uso e prejuízo de R$76 milhões.
4: Outro caso citado pelo deputado ocorre em Pedro Afonso, onde uma ponte de R$100 milhões entregue em 2014 está parcialmente interditada. Ricardo Aires exige a atuação imediata do TCU para investigar os métodos construtivos e o processo de execução dessas obras.
3: Bebeto, do PP do Rio de Janeiro, pede agilidade na remoção de uma torre de energia que, segundo ele, está impedindo o avanço de obras de duplicação na rodovia Presidente Dutra e a construção de um acesso viário na Baixada Fluminense.
4: Bebeto também cobra providências de órgãos reguladores diante do atraso nas intervenções viárias. Além disso, ele defende a continuidade de obras de mobilidade urbana, incluindo a construção de viadutos considerados estratégicos para reduzir congestionamentos.
3: Termina aqui o Jornal Câmara dos Deputados, com trabalhos técnicos de Everson Urani e apresentação de José Carlos Andrade e Luciana Vieira. Uma boa noite para você.
4: Uma ótima noite. A Voz do Brasil está de volta amanhã.
2: 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Boa noite.

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5: 20 horas e 19 minutos.

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0: 20h39.
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0: eu acho que você tem que mandar aquela mensagem. Mas manda o que está no seu coração.
1: Porque se fosse eu falaria mais ou menos assim.
2: Ei, boa noite. Antes de te bloquear, eu só vim te dizer que a partir de hoje pode tocar o terror, fazer o que quiser fazer. A boca é sua, curte sua farra. Sinto mais nada.
0: Não, apaga.

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1: 20:59.
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2: 21 horas em ponto.
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